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1: AfriLover, bom dia. Quinta-feira chegou e há qualquer coisa boa nesse dia. Já sentimos o fim de semana a aproximar-se, mas ainda há mais estrada por fazer, mais trabalho por resolver e muita música para acompanhar amanhã. Hoje tens motivos mais do que suficientes para ficar ligadinho na tua AfriRádio. Abrimos com o Top Hits, as músicas mais tocadas no mundo todo. Quando forem 8 horas, viajamos pelos programas mais nostálgicos da tua AfriRádio. Dá nos 70 e 80, memórias clássicas, canções que provavelmente já não ouvias há muito tempo, mas que o coração ainda sabe cantar. Às 10, entramos no nosso Music Nonstop, programa mais musical da AfriRádio. Sou música atrás de música. Eu sou Beethoven Wanga e até às 13 horas fico contigo deste lado com o melhor da música nacional e internacional. Claro, é a melhor playlist da cidade. 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
3: Olá, daqui fala Stella Margarida do Kikolo.
1: Stella,
3: gostaria de ouvir a música de The Weeknd, I Feel It Coming.
1: Ok.
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1: Vambora, Stella, aumenta o volume. 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

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Há músicas que não nos lembram apenas uma pessoa. Elas vão mais longe, lembram-nos uma época inteira. Aquele tempo em que esperar uma chamada era quase uma prova de amor, em que uma mensagem demorava, mas quando chegasse mudava todo o dia. Essa música tem muito disso. É um pedido simples, mas pesado por dentro. Não vai embora, não me deixes aqui. Don't leave me. Em inglês até soa leve, mas no coração bate de frente. Isso porque todos nós já tivemos uma música que dizia aquilo que a nossa coragem, coitada dela, nem conseguia dizer. Blackstreet, o quarteto norte-americano, com esse clássico Don't Leave Me. E de repente voltamos naquele tempo do slow jams, das dedicatórias, dos CDs gravados, das músicas que tocavam baixinhos, mas ficavam lá alto na nossa memória. A melhor música aqui na tua Afri Rádio, a melhor playlist da cidade. Lembrar-te que hoje é quinta-feira e quinta-feira é dia de clássicos. Mas daqui a nada vamos viajar no tempo, anos 70 e 80. Não saia daí, vamos fazer uma curta pausa, vou tomar um café, o primeiro do dia. Já volto com mais músicas.

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2: Há músicas que não envelhecem, apenas mudam de lugar dentro de nós. Antes tocávamos nas festas, nos giradiscos, nas cassetes, nas rádios lá de casa. Hoje voltam para nos lembrar de uma época inteira, de pessoas, lugares, conversas e até de versões nossas que ficaram guardadas no tempo. A partir de agora, abrimos o programa mais nostálgico da AfriRádio. 2 horas de pura viagem pelos grandes clássicos dos anos 70 e 80. Canções que marcaram gerações, que atravessaram famílias, que fizeram dançar, apaixonar, recordar e sentir, porque clássico não é música antiga. Clássico é música que o tempo tentou levar, mas a memória decidiu guardar. Eu sou Beethoven Wanga e deste lado a missão é simples, é abrir o baú e deixar a velocidade do presente, é deixar a nostalgia fazer companhia. Esta é a AfriRádio em 106.1 FM, é definitivamente a melhor playlist da cidade. Vamos embora, aperta o cinto porque o nosso voo vai decolar. Já sabe, aqui é 2 horas com o melhor dos anos 70 e 80. Vamos embora e abrimos assim.
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3: Está aqui José Dias.
2: José.
3: Eu gostaria de ouvir a música de John Lennon, Hotel California. 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
2: Vamos embora, isso é Eagles.

Isso aqui tem mesmo um cheiro de outra época. Luzes coloridas, camisas bem alinhadas, pista cheia e aquela forma bonita de dançar como se a noite tivesse pressa. Modern Talking, a dupla alemã com esse clássico Sherry Sherry Lady, daquelas músicas que não voltam apenas no ouvido, voltam também na memória e durante alguns minutos parece que a juventude tem volta de novo à sala. Essa é a tua Afri Rádio em 106.1 FM, se não a melhor playlist da cidade. Lembrar-te que esta é o Fita Cassete, o programa que te faz voltar no tempo, os anos 70 e 80, 2 horas de boa música toda a quinta-feira e também aos domingos, às 8 às 10 horas. O melhor da música dessas duas épocas aqui, na frequência mais frequentada. Vamos embora e no alinhamento há músicas que entram com energia de estrada aberta, daquelas que fazem o corpo ganhar ritmo, mesmo antes da cabeça perceber. Dire Straits, a banda britânica aqui com Walk of Life, ou seja, o caminho da vida, talvez seja isso para seguir em frente com um sorriso no rosto. Vamos embora, vamos ouvir essa guitarra fantástica aqui na 106.1 FM.

embora, esta é a Free Ride em 106.1 FM. Música boa, só clássicos, um a seguir o outro. Há músicas que parecem abrir uma janela da memória e deixar a luz entrar. Bon AM, aqui com esse clássico Sunny, daquelas canções que tem cheiro de sala cheia, rádio ligado no fundo e domingo em família e a gente a cantar, sem precisar saber a letra. Sunny, em inglês, Yes Sol, que aparece depois de Dias Cinzentos. E talvez seja por isso que essa música continua tão viva, porque dá-nos boas lembranças. E há quem diga assim: o melhor da música já foi feito. Os anos 80 produziu muita, mas muita boa coisa. Esta é a Free Ride em 106.1 FM. 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Não saia daí, vamos fazer uma curta pausa, vou tomar um café. Já volto com mais músicas e mais power.

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12: Estamos de volta para mais um bloco musical. Uma viagem dos anos 70 e 80. Duas horas de boa música. Agora na segunda vamos revisitar as nossas memórias. Tirar de lá boas lembranças. Músicas têm esse poder. Elas remetem-nos a uma altura em que sequer nos lembrávamos que havíamos passado por ela. Este é o Fita Cassete, o programa que te oferece os clássicos dos anos 70 e 80 aqui na Afri Rádio em 106.1 FM. Pode nos ouvir na box da Zap no canal 512 ou em direto de Angola para o Mundo no nosso website www.afriradio.co.au. A Afri Rádio sempre com as músicas que figuram nos principais tops musicais from all over the world. 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Vamos embora, vamos ouvir mais música, porque até a música é o nosso mote.
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3: Eu sou DJ Yogueta. Quero ouvir o grande clássico de Bad Boys, Blur. You are a Roman.
12: Bora.
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12: Exatamente assim. Vamos embora. Bad Boys, Blur. You're my world.

Se só agora nos sintonizou, saiba que esta é a Free Radio em 106.1 FM e este é o Fita Cassete, o programa que te oferece o melhor dos anos 70 e 80. Duas horas de boa música. Há músicas que parecem trazer memórias na palma da mão. É aquela batida, aquele brilho dos anos 80, aquele som que lembra os videoclipes da televisão, cassetes bem guardadas e todo mundo a descobrir quem estava no mundo através da música. Ahá, a banda norueguesa com esse clássico Take On Me. Take On Me, como quem diz, arrisca comigo. Talvez seja por isso que essa música nunca perdeu o encanto, porque há canções que ficam velhas, mas desenham na memória. É, e no alinhamento, atenção que vem aí boa coisa, boa música. Este é o Fita Cassete, duas horas de boa música. Vamos embora, aqui a elegância nunca sai de cena. Sandra, a cantora alemã, vai vir também aqui desfilar com uma música que dispensa apresentações. Around My Heart, aqui de volta ao coração, porque algumas músicas não entram apenas pelo ouvido, elas ficam a circular dentro da nossa memória. Aumenta o volume, vamos embora, vamos ouvir boa música. Around My Heart.

Isso aqui tem energia de pista cheia, luzes a piscar, pessoas a dançar sem telemóvel na mão e aquela alegria dos anos 90, que não precisa de muita explicação. Corona, aqui com esse clássico The Rhythm of the Night, o ritmo da noite, e talvez seja por isso que essa música continua tão viva, balanços que vêm para desenvolver aqui o movimento da nossa memória. E assim, chegamos ao fim de mais um programa, o programa mais nostálgico da Afri Rádio. Foram 2 horas de pura viagem pelos clássicos, pelas lembranças e por aquelas músicas que o tempo tentou afastar, mas a memória nunca deixou ir embora. Eu sou Beethoven Nwanga, lembrar-te que foram 2 horas e este foi mais um Fita Cassete. Todas as quintas e aos domingos, das 8 às 10 horas. Pura Nostalgia, o programa mais nostálgico da Afri Rádio. 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Não saia daí, vamos fazer uma curta pausa. Não vapt e vupt. Vou tomar um café. Já volto com mais músicas. Vem aí o No Break.

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11: Afri Lover, atenção, a partir de agora a conversa fica mais curta e a música fica maior. Está oficialmente aberto o programa mais musical da Afri Rádio, uma hora inteira non-stop music. São músicas atrás de músicas, aquelas que levantam amanhã e mudam o humor e fazem companhia, que o dia fica bem mais alegre. Vamos embora, eu sou Beethoven Wang, até às 11 fico deste lado a garantir que a tua manhã continue no ritmo certo. Fique ligado, este é o No Break aqui na 106.1 FM.
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13: Daqui fala o Nuno Ander.
11: Nuno.
13: Encontro-me em Talatona.
11: Boa.
13: E desejo ouvir a música do Michael Bublé.
11: Qual?
13: Feeling Good.
11: Feeling Good.
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11: Exatamente assim. Vamos embora, aumenta o volume.

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1: 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Há sentimentos que chegam antes das palavras. Primeiro vem com um sorriso, depois a vontade de estar perto e só muito mais tarde é a coragem de dizer aquilo que o coração já sabe há muito tempo. E curioso é que às vezes uma pessoa consegue mudar completamente o nosso dia, sem sequer imaginar. E talvez todos nós já tenhamos vivido um momento assim. Isso é Ana Vitória e Vitor Clay. É bom demais ter alguém assim. Pupila, aqui a última do No Break de hoje. Não saia daí, vamos fazer uma curta pausa, um vapt-vupt. I'll be back with more music.

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2: Afri Lovers, estamos de volta e já vivemos uma boa parte dessa manhã. Já alguns riscaram metade da lista de tarefas, outros ainda vão a caminho. E uma coisa ou outra vamos sempre ajustando. Mas uma coisa certa, a música continua sempre a fazer a diferença. A partir de agora seguimos juntos até o meio-dia e depois até às 13 horas. Ainda temos muitos sucessos para descobrir, mais histórias para contar e aquela companhia que torna ainda bem mais leve o teu dia. Continuamos com a melhor solução musical para acompanhar o teu dia, porque a quinta feira ainda tem muito para oferecer, ou melhor, ainda tem muito para tocar. Eu sou Beethoven Wanga e fico contigo até às 13 horas aqui na 106.1 FM, a melhor playlist das cidades. Vamos continuar a quinta-feira a fazer-se de sexta, aqui com o melhor da música nacional e internacional.
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2: Vamos no embalo que embala.

0: 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O mais estranho é que algumas histórias parecem estar certas em alguns momentos. E o final pode até repetir uma outra coisa, a mesma música, o mesmo lugar, a mesma frase ou o mesmo jeito de sorrir. Olivia Rodrigo aqui com essa música, déjà vu, como dizem os franceses. Déjà vu é aquela sensação de já ter visto alguma coisa antes e talvez doa exatamente por isso, porque às vezes não sentimos falta da pessoa, sentimos é falta do que aquilo, aquele sentimento de pertença, aquilo era nosso, é exatamente isso. Esta é a Free Radio em 106.1 FM, edição de quinta-feira, 25 de junho de 2026. 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
2: Daqui é o Gomes Eminência.
0: Gomes.
2: Coreia é a banda.
0: Banda V.
2: Quero ouvir Sunflower, Sway Lee, Post Malone.
0: Post Malone.
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0: Vambora, campeão.

I Know What You Want. Há músicas que trazem logo aquele sabor dos anos 2000. É, videoclipe na TV, CDs gravados, toque de telemóvel e aquela mistura perfeita entre hip-hop, R&B e conversa de fim de noite. Busta Rhymes, o rapper norte-americano, ao lado da inconfundível Mariah Carey e a participação do grupo Flip Mode Squad com esse grande clássico. I Know What You Want. Eu sei o que é que tu queres. E talvez por isso é que essa música marcou tanto. Porque tinha atitude, tinha sedução, tinha memória e tinha também aquele tempo em que a música não passava apenas no rádio, ficava na cabeça, no quarto, no carro e na história de muita gente. Esta é a Afri Rádio em 106.1 FM, edição de quinta-feira, 25 de junho de 2026. 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Não saia daí, vamos fazer uma curta pausa. Não vapt-vupt. I'll be back with more music.

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0: 1-2-1-2, mic check, mic check. Beethoven is back na rádio que mais cresce em audiência. 106.1. Voltamos do intervalo comercial e nessa altura do dia, mas já não vale a pena fingir, o corpo já sabe que é hora do almoço. Time to lunch. E antes de entrarmos no próximo bloco musical, fica a dica de Afri Lover para Afri Lover. 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E agora sim, seguimos com mais música aqui na Afri Rádio 106.1 FM, a rádio que mais cresce em audiência. 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
2: Daqui fala o Sérgio Franco.
1: Sérgio,
2: vosso ouvinte, gostaria de ouvir a música da Jennifer Dias, Sorry.
1: Sorry.
2: Afro Rádio, estamos juntos.

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Free Lover. Há pessoas que chegam e de repente a vida parece ganhar o céu. É exatamente assim. Não porque resolvem tudo, mas porque nos fazem olhar para cima outra vez. Miley Smith, aqui, o cantor britânico com essa música fantástica, Stargazing, olha para as estrelas. Talvez seja por isso que algumas histórias falam connosco, ou seja, fazem connosco, tirando-nos do chão por alguns minutos, lembrando-nos de que ainda há beleza e há surpresa e ainda há alguém capaz de nos fazer acreditar. E certas luzes parecem mesmo quando a noite parecia nada igual. É, esta é a tua Free Rádio em 106.1 FM, a rádio que mais cresce em audiência. 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
2: Olá, grande família Afri Rádio.
1: Olá.
2: Daqui fala o vosso ouvinte Ismael Sandala Capua.
1: Oh, Ismael.
2: Fala a partir do Morro Bento.
1: Morrão.
2: Eu desejo muito ouvir a música do Nico Vince.
1: Qual?
2: Emarron.
1: Emarron.

0: 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As músicas que tocam aqui são aquelas que você quer ouvir. Falar em músicas, há músicas que falam de amor sem dizer, sem fazer muito barulho. Falam daquela pessoa que, se tudo tivesse que acabar, era ao lado dela que gostaríamos de estar. Lady Gaga e Bruno Mars aqui com Die With A Smile. Die With A Smile, que é morrer com um sorriso. É exatamente assim. E talvez seja por isso, por essa parte mais bonita dessa canção, que não é dramatizar o amor, mas lembrar que é, não é o fim de tudo. As grandes escolhas da vida acabam quase sempre por ter um nome, claro, um rosto também e um lugar, no caso. 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Silvia, what are you doing, Aridas?
1: Hello, Mr. B. Eu estou super fixe. E tu, como é que estás?
0: Estou bem, estou ótimo, como Deus queira, diabo tem inveja.
1: Ah, que fixe, que maravilha. E como é que correu a tua manhã? Com o frio tacocete, cara?
0: Foi uma autêntica viagem. Foi uma autêntica viagem. Eu estava em direto no meu TikTok e tinha muita gente babada de nostalgia.
1: Blogueirinha, que fixe, uau. Imagina a sensação. Foi
0: uma autêntica viagem.
1: Eu não consegui ouvir, mas é claro que domingo não vou perder.
0: Assim sendo, boa. E tu, como é que estás? Pronta para hoje?
1: Estou muito feliz, estou muito grata pela vida, pelo universo, pelos ninjas que me parabenizaram ontem. Meu ninja, minha ninja, muito obrigada pelo carinho, obrigada pelas mensagens, pelos votos de felicidade. Então, eu sou muito abençoada por vos ter aqui comigo, né, com a Free Rádio. Então, o amor é recíproco. Obrigada e eu desejo tudo de bom para vocês em dobro.
0: Boa.
1: Beijinho da ninja.
0: E como é que tu vens hoje? Como é que tu vens hoje? O que é que trazes hoje?
1: Renovada, 29 anos na casa.
0: Uau.
1: Cada vez mais velha.
0: E nessa bagagem para hoje?
1: Olha, a energia vai estar lá em cima. As músicas excelentes, com certeza. A viagem mais incrível da tua vida, às 15 horas, com o Bowl da Free Rádio. Só com grandes clássicos dos anos 90 e 2000. E às 17 horas teremos aqui o Mix FM com o nosso grande DJ Ricardo Alves. E às 18, é claro, nosso comandante Jedi, o último Jedi, né, que vai ficar aqui a fazer companhia de regresso a casa.
0: Maravilha.
1: Muito fixe. Hoje é sexta-feira, man, né? Quinta-feira com cheirinho de sexta.
0: Assim mesmo. Quinta-feira a fazer-se de sexta.
1: Aham.
0: Meu amigo, esta é a edição de quinta-feira aqui na Afri Rádio 106.1 FM, na Box da Zap. O canal qual é?
1: 512.
0: 512, exatamente assim. 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Então, esta é a recomendação para hoje. Posso desligar a máquina? Está tudo bem? Alguma dica?
1: Eu tenho uma dúvida.
0: Manda vir.
1: Só porque eu bocejei e falaste logo de comida, como é que deste conta que eu estava com fome?
0: O bocejo normalmente é por três situações: sono, fome ou cansaço.
1: Sim.
0: A essa hora do dia só podia ser comida.
1: Yeah.
0: Bom, Afri Lover, assim chegamos ao fim de mais uma manhã juntos. Foi uma quinta-feira com boa música, memórias, ritmo e aquele bocadinho da companhia da rádio que sabe dar. Amanhã volto com mais músicas, à mesma hora, com a mesma energia, mas calma, que eu não vou te deixar órfão. Daqui a pouco ficas com a Silvia Romero, bem entregue, ela que assume o comando aqui da nossa programação. E já sabe, esta é a Afri Rádio em 106.1 FM. Segue-me no Instagram, Beethoven a Voz. Beethoven escreve-se com B-2-S-T-H-O-V-E-E-N. Beethoven a Voz. A voz é tudo junto. Eu sou Beethoven Wanga, fã para ter estado aqui. Amanhã estarei de volta, à mesma hora, com mais música, mais histórias e a minha melhor versão.
1: A voz é tudo junto. A voz.
0: Agora o show é com ela, Grim Ninja, filha do Bruce Lee, a sobrinha do Michael Jackson, prima da Shakira.

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5: Bum, bum, bum, ninja e ninja, bora aquecer a tua tarde magnífica de quinta-feira. Let's go, let's get it, wow! 106.1 Afri Rádio. Ninja e ninja. Boa tarde, meu cambo e minha camba. Daqui fala Silvia Romero, aka The Green Ninja, a filha do Bruce Lee, a sobrinha do Oi, ninja e ninja. Estamos aqui todos felizes porque hoje é quinta-feira, com gosto de sexta-feira, estás a ver? Não tem sol, mas tem energia boa. Tem energia de boas músicas, muita animação, bons pedidos musicais, então estás na sintonia mais fixe do universo, porque a voz é toda, tudo junto. Ninja, ninja, bora seguir a Afri Rádio no Facebook e Instagram. Curta, comente, partilhe e fica à vontade. Olha, a minha rádio é sua rádio. Pode ficar à vontade para fazer o que quiseres ali, mas com juízo. Atenção, atenção. E o nosso WhatsApp é 942-197-106. 942-197-106. E agora, sem mais delongas, que comece a festa na melhor frequência com a Green Ninja no mic. Não tem como não cuidar. Let's go. Let's get it. Wow, yeah.
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5: I feel good. Chuta teu pedido. Ninja, ninja, bora cantar com a ninja.
6: Onde é que fala o nigga Baze? 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
5: Sheesh.
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5: Power com power, nigga.

Ninja. Acabamos de curtir o grande hit Vamos Fugir para a Free Radio, baby. Vamos fugir. Vamos ouvir aqui as músicas, porque hoje é quinta-feira. Ninja e Ninja, Taco e Era não está com este grande hit lançado em 2004 e faz parte do grande álbum Radiola. Mas sabias que essa música é original de Gilberto Gil e Lininha e foi lançada em 1984? Então já sabes, é um remix, mas muito fixe, que brinca com lugares do Brasil. Ah, vamos fugir para aqui, para ali, desde que tenhas a Free Radio no coração e, é claro, ligado. Yeah, fica à vontade, podes fugir para o universo intergaláctico das estrelas altamente afrihadianas. E agora, Ninja e Ninja, vamos apimentar a cena. Hoje é quinta-feira, com um cheirinho de sexta. Ninguém fica para trás. A animação está lá em cima. Então, pim, pam, pum, segura a minha mão e vamos viajar o mundo na melhor

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1: 942-197-106 942-197-106. Ninja e Ninja, capricha no pedido e deixa o resto comigo, a tua gênia da música.
2: Olá, eu sou Aristóteles de Almeida.
1: Oi,
2: falo
1: Ari
2: do Benfica.
1: Vizinho.
2: Em nome do cantor
1: qual?
2: Khalid. O título da música é Pera.
1: Que fixe.
2: A Rádio, a rádio que mais cresce em audiência.
1: Bora.

Ninja, Be Honest, aqui na 106.fm, animar a nossa super tarde de quinta-feira, lá em cima, com energia lá em cima, com tudo lá em cima, estamos todos lá em cima, ah, Ninja, estou tão animada, ai, muito obrigada mais uma vez a todos que decidiram tirar um tempinho para me parabenizar ontem. A Green Ninja fez anos ontem. Muito obrigada a todos pelo carinho. Ai, vocês são especiais. Mandem o vosso Iban, vou-vos abençoar com qualquer coisa. Até a boca quase falou coisa que não tem nada a ver. Ninja e Ninja. Então, sabes que é muito fixe o nosso Facebook e o nosso Instagram. Temos muitas coisas divertidas para animar os teus olhos, os teus ouvidos, a tua cabeça. Então não maiam, vão para lá, pesquisem para a Free Radio 106.fm e bora curtir, comentar, partilhar. E o nosso WhatsApp, já sabes, é o 942-197-106-942, 197-106. E agora uma curtíssima pausa, mas já estaremos de volta com mais música, mais energia, mais bengas na melhor sintonia. Go! 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

0: Pois é, ninjo e ninja, já estamos de volta com muita energia. Oh yeah! Uou! 106.1 Hi honey and honeya. Então ninjo e ninja, estamos de volta com muita alegria. Hoje é quinta-feira, sexta-feira mini, com energia super em cima, super incrível, com boas músicas, com dicas ninjas. Não vamos nos deixar afetar pelo frio. Atenção, atenção, aqui o meu coração é quente, o teu coração é quente, e juntos causamos aquecimento global nessa cena. Então vamos meter mais lenha na fogueira e viajar com a nave mãe 106.1 FM a 800 mil quilômetros a hora, na velocidade da luz. Então segura a minha mão, porque será uma viagem intensa e tu vais amar bastante, e vais pedir e pedir e repetir e despedir e dizer que olha, vou pedir mais para despedir, para pedir. É isso aí. E falando em pedidos, eu disse de pedir, já pediste o teu pedido? Queres pedir o teu pedido para depois despedires e pedires mais um pedido? Então Ninja Ninja, manda o teu pedido no nosso WhatsApp, que é 942-197-106. Envia um áudio, diz o teu nome, diz a tua zona, diz o título da música que queres ouvir aqui, e no final, LG Life is good. A vida é boa, a vida é maravilhosa, e é com esse energia boa que estamos aqui a curtir boas músicas na 106. Ponto quê? Ponto 1.
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0: Meu cambo e minha camba, essa tua timidez não vai te levar a lado nenhum. Então não fiques assim, epa, segura a minha mão, sinta-se à vontade e manda o pedido agora, fica à vontade.
2: Olá, eu sou Arão Pires.
0: Oi, Arão.
2: Falo a partir do Camama. Quero ouvir a música do Michael Jackson, Remember the Time, 106.1, a rádio que mais cresce em audiência.
0: E vamos de Michael.

Acabamos de curtir o nosso grande hit A Canadja, de minha irmã de Nhoster. A Neina, a nossa querida Neina Cabo Verde, que está a dar carga no Mundial. Sim, senhora, bora, tubarões azuis, bora, bora, bora! Uau, que alegria, que energia! Na melhor sintonia, não tem como estar assim, cabisbaixo. Aqui, isso é para possível, impossível, impossível! Ninja e Ninja, e prepara o coração para aquela edição que vem aí do Balda Free Rádio, com os melhores hits musicais dos anos 90 e 2000. Prepara-te para a viagem das viagens. A tua alma irá pedir por mais. O teu sangue irá correr mais rápido. A tua cabeça irá entrar em um modo de supersonicamente fixe. Uhum. Então, vem aí o Balda Free Rádio. Que é aquela viagem assim, estás a ver, incrível, com grandes hits dos anos 90 e 2000. Então já sabes, a viagem das viagens aqui com a nave-mãe de todas as naves que tentaram ser naves. Então, stay tuned with the best radio station, que eu volto já já com mais música e chan. Oh yeah! Oh. Energia boa é aqui na 106.1, então Ninja e Ninja, não sai daí porque o melhor está por vir. Oh yeah! Rimou! Uau! Ninja! 106.1.

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0: os tempos já está on, já está on, já está on. Atenção, atenção, para tudo, porque o baú de hoje, 25 de junho de 2026, vai pegar fogo. Ninja Ninja, aquela viagem clássica com aqueles hits daquele tempo, não tão longe e não tão perto. O programa que cura qualquer crise de idade, aqui não há isso. Ah, naquela altura só tinha 15 anos. Não. Esse programa é para todas as idades, é para ter a viagem das viagens, a tua vida. Então, esqueça as malambas da vida, sintoniza aqui com o coração, com a alma, com os ouvidos e vamos viajar aqui com a Nave Mãe 106.1 FM, com a Green Ninja a fazer acontecer. Yeah, isso mesmo. 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Ou então, calma aí, ou então, através do Zap, canal 512. Imagina na próxima edição ouvires a tua voz aqui na nossa programação. É só enviares um áudio dizendo o teu nome, o teu bairro, o título da música e no final LG Life is Good. E agora que começa o programa mais poderoso do universo.
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0: Junta o teu power com o meu power e vamos tornar aqui a tarde mais power de todo o universo. Então, Ninja Ninja, chuta o teu pedido musical e arriba a vida. Arriba a vida.
2: Daqui é o Carlos Alberto.
0: Oi!
2: Estou a falar-vos do 30.
0: Vizinho.
2: E gostaria de escutar a música de Metallica.
0: Boa!
2: Unforgiven. Afro Radio 106.1.
0: Sim, senhora. E eu falo do 40 ou do 50.

Natasha, Natasha. Meninos, meninos, acabamos de curtir este grande hit da nossa cantora britânica Natasha Bedingfield aqui na 106.fm. Com este grande hit lançado em 2004, mas que só viralizou em 2006 por causa de um filme. Eu não me lembro do filme, então... se virem. Ninja Ninja, estamos a curtir aqui os grandes clássicos dos anos 90 e 2000. O Boa da Carga, tal como sempre, porque tu mereces, eu mereço e nós merecemos a melhor energia do mundo, do universo. Encontras aqui, aqui, aqui, aqui, e só aqui, aqui, aqui, tal como o teu pedido musical. Então, Ninja Ninja, não fiques para trás. Este ano é o ano de arriscar, é o ano de falar sim. Eu vou fazer, eu irei conseguir. Então, faça agora um pedido musical, envie um áudio para o nosso WhatsApp, diz o teu nome, diz a tua zona, diz o título da música e no final LG Life is Good para 942-197-106, 942-197-106 e acompanhar a nossa programação através do teu bolso, sim, pelo nosso website www.afrihad.co.au. Então, até já. Licença, com licença, com licença.

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1: 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Ninja, ninja, chuta já o teu pedido. E vamos aquecer a cena quinta-feira com um cheirinho de sexta, coisa boa.
2: 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Gostaria de ouvir a música de Henrique Iglesias, Escape. 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
1: Boa, boa.

0: Acabamos de curtir a grande hit Foolish de Ashanti. A encerrar a nossa edição de hoje, quinta-feira, dia 25 de junho de 2026, com energia pura, altamente clássica dos anos 90 e 2000. Até deu-me vontade de fazer flexões. Oh yeah! Puxa, puxa, puxa, puxa! Ninja Ninja, bobo também às 15 horas com os melhores hits musicais daquele tempo, não tão longe e não tão perto. E às 22 horas te dá a reposição de hoje. Então já sabes, nada está perdido. Tu podes reviver esta emoção, esta sensação aqui na nossa grande estação. Às 22 horas, então. Tenha fé. Ninja Ninja, até já. É um até já. Bom, acabou, mas a diversão não vai acabar. Porque vamos fazer uma curtíssima pausa. Mas é claro que daqui a nada estaremos de volta com o Top Hits. Que fixe. Let's go. Ah, calma, calma. E não te esqueças que eu canto bué, tu cantas bué. E essa rádio toca bué. Oh yeah, yeah, yeah, yeah.
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2: Ninjo e Ninja, ai que alegria, estamos de volta com muita energia, sinto power. Oh! Ninjo e Ninja, então agora tenho uma novidade para contar a todos os amantes de comida italiana. 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O teu pedido é uma ordem. Então ninja e ninja, segura essa batida na melhor sintonia. 3, 2, 1, vem aí um pedido.
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1: Tal como diz a minha prima Shakira, lalalala, bora fazer a festa acontecer e arrebentar a tarde mais incrível de sempre.
2: Daqui fala o Sérgio Franco.
1: Oi, Sérgio.
2: Vosso ouvinte, gostaria de ouvir a música da Jennifer Dias, Sorry.
1: Boa,
2: Afirrado.
1: Sorry.
2: Tamo juntos.
1: Tamo juntos e misturados. Bora!

0: Ninja e Ninja, acabamos de curtir o grande hit The Bad The Bunny aqui na 106.1 FM. A encerrar a nossa tarde fantástica da quinta-feira, 25 de junho de 2026. Ninja e Ninja, por hoje é tudo da minha parte. Missão dada, missão cumprida. Mas eu não vou te deixar assim, à toa, não, sozinho. Vais ficar com o Ricardo Alves para mais uma edição do Mix FM, amanhã, edição de House Music em Angola. E depois o Jorge será o teu companheiro de regresso a casa com muita energia, boas músicas e bons pedidos. E às 22 horas, a reposição do Baldafri Rádio com os melhores hits musicais dos anos 90 e 2000. Ai, Ninja Ninja, vai cuidar, é bastante fixe. Então, tal como diz o ex-vizinho Arnold Schwarzenegger, I'll be back. Assalamu alaikum, babies. Juízo e House Music, keep on rocking. Oh, oh, oh, yeah. Silvia Romero in the house, for the house. Bye bye, beijinhos, boas músicas e House Music, keep on rocking. Oh, yeah.
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Quinta-feira, boa tarde, Januário, e agitar os vossos Sound Systems, mais uma edição do Mix FM. A quinta-feira é assim, o ritmo é Afro House e hoje as misturas serão minhas, eu sou o Ricardo Alves. Começamos esta edição com 123 BPMs ao sabor dos menus Pitar da KPFC. Abrir o tema All Fire de DJ Jael, que lançou recentemente o single pela Mo Black Records. Fiquem por aí bem ligadinhos até às 18, nesta combinação perfeita entre o Mix FM e a Free Ride.

no ar e agitar os vossos sound systems. Mais uma edição do Mix FM. A quinta-feira é assim, o ritmo é Afro House e hoje as misturas estão a ser minhas. Eu sou o Ricardo Alves. Estamos a ouvir o tema Zizua do Westville e Decomposed. Fiquem por aí até às 18 nesta combinação perfeita entre o Mix FM e Afri Rádio para muito mais.

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Reta final de mais uma edição do Mix FM, o seu clube DJ, aqui com o tema Que Linda, do DJ angolano Abias. Eu sou o Ricardo Alves, estive a falar e a misturar para vocês. Obrigado a todos pela audiência. Eu saio daqui e vou direto sentir o sabor dos novos menus Pitar da KFC.

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1: Hello there, ladies and gentlemen from a galaxy far, far away. Mr. Jorge Sky, o último Jedi da melhor rádio. Afri Rádio 106.1 FM. Quinta-feira, dia de boa música, dia de diversão, dia de happiness. E por falar em felicidade, sabias que a música Happy do Pharrell Williams foi a mais ouvida do mundo em 2013, hein? E o mais engraçado é que a música é tão feliz que pode curar a tristeza, ou pelo menos pode fazer você dançar. É isso mesmo, campeão. Então, lembra-te que podes pedir a tua música favorita, quem sabe é Happy, né? Do Pharrell Williams. É que eu quero muito ouvir esta música, mas a pedido de um dos ouvintes. Então não maiem, hein? Façam os vossos pedidos enviando um áudio para o nosso WhatsApp 942-197-106. 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Agora, sem mais delongas, meus amigos, vamos-nos de música. Let's go! Com a melhor vibe para começar a nossa quinta-feira em grande estilo. Vamos curtir mais um pedido musical.
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1: É isso mesmo, campeão. Estamos à espera do teu pedido musical. E não te esqueças daquele slogan bonitinho. 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
2: Aqui falam da Dilson to Daddy.
3: Let's go.
2: A partir da Sapo 2, que dediquei-me. E gostaria de ouvir a música do Ed Sheeran feito com Justin Bieber. I don't care. LG Life is good.

É isso que quer dizer esta música, né? Brincadeiras à parte. Agora eu tenho uma mensagem especial para o pessoal que está a caminho de casa. Vocês que estão no trânsito, vão tranquilos, hein? E não desgrudem dos vossos rádios. Estamos aqui para tornar o vosso destino, ou melhor, o vosso trânsito mais agradável, hein? E se quiserem saber mais sobre as músicas que estamos a tocar, visitem o nosso website, apriradio.co.au. Aliás, para uma interação mais ativa, sigam-nos nas redes sociais, Instagram e Facebook, apriradio106.1fm. É o mesmo nome nas duas redes sociais, que assim é mais simples para os melhores ouvintes do mundo. Agora, sem mais delongas, como vocês mandam, vamos curtir mais um pedido musical. Let's go, fellas! Agora!

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1: Pede a tua música, pa, pa, pa, pa, pa, pa. 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Aquele áudio. Manda já o teu áudio para o nosso WhatsApp, estamos à espera.
2: Sou o André de Bondo, falo a partir de Viana.
1: Boa.
2: Gostaria de ouvir a música do Crazy David com o título I'm Walking Away.
1: Yes.
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1: Tu sabes.

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0: queridos. Obrigado por terem ficado connosco até agora. Esperamos que estejam a gostar da nossa programação, hein? O que é que vocês estão a achar? Hein? Queremos saber o que é que vocês estão a achar do Top Hits de quinta-feira. Deixem-nos saber através das nossas redes sociais, claro, porque nós queremos interagir com vocês no Instagram e no Facebook, a Free Rádio 106.1 FM. E o nosso WhatsApp é o 942-197-106. Lembrando que no nosso WhatsApp nós esperamos aquele áudio bonitinho. Tu a dizeres o teu nome, de onde nos falas e qual é a música que queres ouvir aqui na Free Rádio 106.1 FM, a rádio que mais cresce em audiência. E agora, meu amigo, um pouquinho sobre esta música que acabamos de ouvir. Luther, de Kendrick Lamar e SZA. Yes, sir! Esta música foi lançada em 29 de novembro de 2024, hein? O terceiro single do álbum GNX. E esta música está a fazer história. Bem, meu amigão, a pausa é curta e o teu Jedi já volta com o melhor da música na melhor rádio. Oh yeah, oh yeah! Come on!
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0: Benfica, chegou aquela hora pela qual toda a gente esperava. É a hora de quê? Do No Break! Desculpem, eu empolguei-me um pouquinho e alonguei demais. Normalmente eu alongo assim no finalzinho de semana, que são 2 horas de música, mas hoje vocês têm que entender que o vosso Jedi está muito bem disposto. Vamos curtir o No Break? 1 hora de música sem parar aqui na tua estação de rádio favorita e tem mais. Nós começamos com aquela música que tu gostas. Então, manda já o teu áudio para o nosso WhatsApp 942-197-106. Este é o melhor WhatsApp do mundo. Tu pedes e nós tocamos. Então não vai, envia o teu pedido musical. Diz o teu nome, de onde nos falas e qual é a música que queres ouvir. E diz no final LG Life is Good.
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0: É como eu disse, este é o nosso WhatsApp e está on para ti. Então, pede o teu hit no WhatsApp, pede o teu hit no WhatsApp. Do que é que estás à espera? Não há limites para os melhores ouvintes.
2: Alô, Afri Rádio, daqui Jair Ununda. Neste momento falo a partir do Muto. Eu gostaria de ouvir a música Tenta, de K-Juan, Elizabeth Ventura e Gerilson Israel. 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
1: Bem, meu amigão, e terminamos em grande estilo o No Break com esta música fantástica de Imagine Dragons, Nice to Meet You. Eu gosto demais desta música, hein? Imagina que conheceste alguém, hein? Conheceste alguém e estás super fine ao lado desta pessoa, a dançar, a curtir uma boa vibe de quinta-feira, hein? Se a música estiver a tocar na melhor rádio, melhor ainda. É coisa boa do princípio ao fim. Boa vibe na melhor rádio. E é com ela que nós terminamos o No Break. Não te esqueças, não desgrudes do teu rádio, porque a melhor música volta já já. O teu Jedi não está a ir embora. Ainda temos muito tempo pela frente. Vamos aproveitar.

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2: Hello there! O Homem-Aranha está no pedaço. Vou lançar a minha teia musical. Espero que grudes nela, meu amigão.

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1: Faz um pedido e vamos todos dançar. Manda o teu áudio para o nosso WhatsApp, que aqui o teu Jedi está à espera e super ansioso para tocar a tua música.
2: Olá, abre rádio, daqui a Carmen, fala a partir da Vila Flor.
1: Ué.
2: Gostaria de pedir a música da Força Suprema, Deixa o Clima Rolar. 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
1: Vamos de música, na melhor rádio.

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1: Bem, meu amigão, acabamos de ouvir Benson Boone na música Beautiful Things, uma música boa demais, aqui na tua Abre Rádio 106.1 FM. Esta música é bem, mas bem, bem bonita. É isso aí. E Benson Boone é um jovem cantor e compositor americano que está a fazer barulho no mundo da música, sem sombra de dúvidas. Uma voz única e emotiva.

0: aproveita e envia já o teu áudio para o nosso WhatsApp. Let's go, my friend!
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3: Olá, AfriRádio, fala para vocês o Ernesto. E gostaria de ouvir a música de Chainsmoke e Coldplay, o Something Just Like This, na AfriRádio 106.1, a rádio que mais cresce em audiência.
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acabamos de ouvir mais um grande hit, What Goes Around Comes Around, Justin Timberlake, com assinatura na produção de Timbaland, sem sombra de dúvidas um dos maiores produtores da história. Este é aquele homem que Deus escolheu assim e disse, olha, você vai só produzir, hein? E vai para a terra. E aí ele veio e cumpriu a sua missão. É muita qualidade. Estou a falar de Miss Elliot, Justin Timberlake, Nelly Furtado, ele produziu muitos hits. E claro, não podia deixar de tocar aqui na melhor rádio de sempre, a Free Rádio 106.1 FM. Continua aí do outro lado, já sabes que aqui a música nunca para e nós continuamos a tocar a melhor música para os melhores ouvintes do mundo. 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

E atenção, que é a nossa última hora de Top Hits, hein? Juntinhos, claro, ainda tem muito mais música pela frente. Então, bem-vindos a esta última hora, que agora nós vamos ao rubro. Vamos fechar em grande, com a boa vibe daqui da melhor rádio. Então não te esqueças de fazer aquele pedido musical.

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3: Daqui vos fala o vosso boy António Queçongo, a partir do Golfo de hoje. Olha, eu gostaria de ouvir a música de Chris Brown com a participação de Busta Rhymes e Lil Wayne, intitulada Look at Me Now. 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

acabámos de ouvir Imagine Dragons, Believer, aqui na tua Apri Rádio 106.1 FM. E tu, meu amigão, tu és um Believer, sim ou não? Conta-nos no nosso WhatsApp 942-197-106. E esta é de Imagine Dragons, Dan Reynolds, nesta voz poderosa. Este grupo alternativo foi criado em Las Vegas, conhecido

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2: Daqui fala o Nelson de Mileto, falo a partir da via pública. Gostaria de ouvir a música do Akon com o título Freedom. 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
3: Fala comigo, filósofo.
1: É isso aí, tio da pedida, não podes despedir. Vamos de música. 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

Minha família é hit. Sem sombra de dúvidas, é um grande hit. Oh, Malay! Holy Ghost, aqui na tua Afri Rádio, para encerrar em grande com o nosso Top Hits. Muito obrigado por terem ficado connosco até ao fim. Thank you so much. Esperamos que tenham se divertido bastante, tanto quanto eu, hein? Eu diverti-me imenso. Muito obrigado pela companhia. Obrigado por ouvir a Afri Rádio 106.1 FM, a rádio que mais cresce em audiência. Mas atenção, melhores ouvintes do mundo, vem aí o baú da Afri Rádio. Então é aquele clima nostálgico das músicas dos anos 90 e 2000, já a seguir. E amanhã nós estaremos de volta com mais música, mais diversão

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